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0: 24 horas.
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0: 6 horas.
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1: Horas.
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6: 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Bom dia, seja bem-vindo.
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Este é um dia de sol sem nuvens, máxima de 35, mínima de 19 graus. Amanhã sobe aos 36, com mínima de 19 e, novamente, poucas nuvens e sol. 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
1: Os trabalhadores despedidos por justa causa não ficam impedidos de aceder à futura prestação social única, segundo a legislação agora publicada em Diário da República, que obriga também à revisão do complemento solidário para idosos. A legislação agora publicada define, entre outras normas, que um despedimento por justa causa não constitui por si só o motivo de exclusão de acesso à PSU.

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4: Alentejo espera aumento de 20% na produção de vinho. A Alentejo volta a sair em defesa da regionalização. PSP de Beja fez 5 detenções. António Zambujo, à toa e Alcolâmia, nas festas de Ourique. São algumas das notícias com desenvolvimento já a seguir neste jornal.
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4: As estatísticas agrícolas de 2025 do Instituto Nacional de Estatística, INE, agora publicadas, indicam que o Alentejo era a região com maior área de olival do país. A cultura ocupava, no ano passado, 212.664 hectares na região. Os cereais para grão eram a segunda cultura em área, com um total de 78.759 hectares, e os frutos de casca rija ocupavam a terceira posição, com 34.653 hectares. Seguia-se a vinha, com uma área de 26.491 hectares. A batata, com 450 hectares, era a cultura com menos expressão nos campos do Alentejo. A Comissão Vitivinícola Regional Alentejana, CVRA, estima uma produção de 108 milhões de litros de vinho este ano, o que representa um crescimento de cerca de 20% face ao ano passado, quando a região registou uma produção na ordem dos 87 milhões de litros. A Comissão anuncia, em nota enviada à Rádio Pax, que os dados resultantes do estudo, desenvolvido em parceria com a Universidade do Porto, apontam para uma campanha positiva com expectativas favoráveis, tanto em termos quantitativos como qualitativos, no ano em que a vinha alentejana beneficiou das condições favoráveis ao longo do ciclo da vinha. O arranque das vindimas na região está previsto para as primeiras semanas de agosto. As condições foram este ano favoráveis, com uma boa distribuição da precipitação, um inverno frio e ausência de impactos significativos dos fenómenos adversos que afetaram outras regiões do país, realça a Comissão Vitivinícola Regional Alentejana. A campanha de vindimas assume particular relevância numa região que representa cerca de 40% do valor total das vendas de vinhos certificados em Portugal, reforçando o peso económico e estratégico dos vinhos do Alentejo no panorama nacional, conclui a Comissão. A Malentejo, o movimento cívico criado em 2025, quer retomar os caminhos que garantam a criação do terceiro pilar do poder local democrático, as regiões administrativas. Para o movimento, a regionalização afigura-se cada vez mais importante num tempo em que é cada vez mais visível a necessidade de dotar o país dos instrumentos e das políticas necessárias ao desenvolvimento regional e à coesão territorial que o centralismo existente já há muito provou ser incapaz de garantir. No momento em que a Assembleia da República voltou a ser chamada a discutir a criação das regiões administrativas, a Malentejo expressa em comunicado enviado à Rádio Pax o seu apoio a tal iniciativa e lamenta que vários partidos políticos se tenham contra ela pronunciado. O movimento vai propor a realização de encontros e debates em todas as sub-regiões do Alentejo, capazes de desmontarem os argumentos de quem não quer a regionalização e de defender propostas potenciadoras das riquezas culturais, paisagísticas, económicas e estratégicas do Alentejo. O Comando Distrital de Beja da Polícia de Segurança Pública anuncia a detenção entre 20 e 26 de julho de 5 indivíduos, 2 por condução de veículo automóvel sem habilitação legal, 1 por condução de veículo automóvel em estado de embriaguez, 1 por violência doméstica e 1 por ofensas à integridade física e posse de arma proibida. No mesmo período, aquela força de segurança apreendeu 66 doses de haxixe, 6 doses de cocaína, 6 armas brancas, 1 arma de alarme, meio litro de amoníaco, 3 telemóveis e 1.900 euros em numerário. A PSP de Beja controlou por radar 1.937 viaturas, fiscalizou 107 veículos e contabilizou 79 infrações rodoviárias. A Câmara de Ourique acaba de anunciar a programação das festas de Santa Maria, agendadas para os dias 13 a 16 de agosto. No plano dos espetáculos, destaque para as atuações de António Zambujo, sexta-feira, e dos Alcolémia. No sábado, o palco principal é dos À Toa. Um baile com Ricardo Glória fecha as festas no domingo. Concertos, bailes, largadas de touros, cerimónias religiosas, atividades para crianças e animação de rua marcam a programação deste ano. As entradas são livres, de acordo com a autarquia. As festas de Santa Maria são uma das tradições populares e religiosas mais queridas de Ourique. Livros ao Acaso é o nome da iniciativa que a Biblioteca Municipal Urbano Tavares Rodrigues, em Moura, e respectivos polos, promove durante o próximo mês de agosto. O público adulto é desafiado a embarcar numa aventura literária às cegas. A iniciativa desafia os visitantes a escolherem um saco mistério e a requisitarem livros surpresa sem conhecerem as obras, guiando-se apenas por pistas enigmáticas, revela a autarquia. O projeto quer incentivar o contacto com autores portugueses e promete transformar as férias de verão numa empolgante descoberta, desafiando a comunidade a explorar escritores variados. E é tudo neste jornal, em especial para si que nos acompanha. Deixo os votos de uma ótima quinta-feira.
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3: 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Informação sem hora marcada.
5: A Comissão Episcopal do Laicado, Família e Vida da Igreja Católica apelou ao combate à solidão dos idosos e pediu às famílias para reforçar os laços entre gerações. A Comissão Episcopal solicitou ainda para se reconhecer a velhice como um tempo de esperança, sabedoria e paz. A época de transmissão do vírus do Nilo Ocidental, que normalmente decorre no final da primavera ao outono, atinge o pico entre julho e setembro. Há já casos confirmados na Grécia, em Itália, em Espanha, na Roménia e na Macedónia do Norte. A Organização Mundial de Saúde já apelou para que os países europeus adotem medidas de prevenção.
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Este é um dia de sol, sem nuvens, máxima de 35, mínima de 19 graus. Amanhã sobe aos 36, com mínima de 19 e novamente poucas nuvens e sol.

0: O projeto EUNET CCC reúne 31 países e pretende criar uma rede sem centros compreensivos de cancro até 2028. Em Portugal, a resposta deverá passar por 2 ou 3 centros articulados com os restantes hospitais. As desigualdades no acesso aos cuidados oncológicos continuam a atrasar diagnósticos e a condicionar as possibilidades de cura, alertam os investigadores do projeto europeu EUNET CCC.
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O Turismo de Portugal vai apoiar mais 10 projetos turísticos nas regiões do Norte, Centro, Alentejo e Ribatejo, com 2,4 milhões de euros no âmbito do programa Crescer com o Turismo, subindo para 33 os contratos assinados.

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1: Alentejo espera aumento de 20% na produção de vinho. A Alentejo volta a sair em defesa da regionalização. PSP de Beja fez 5 detenções. António Zambujo à toa e Alcolâmia nas festas de Ourique. São algumas das notícias com desenvolvimento já a seguir neste jornal.
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1: As estatísticas agrícolas de 2025 do Instituto Nacional de Estatística, INE, agora publicadas, indicam que o Alentejo era a região com maior área de olival do país. A cultura ocupava, no ano passado, 212.664 hectares na região. Os cereais para grão eram a segunda cultura em área, com um total de 78.759 hectares, e os frutos de casca rija ocupavam a terceira posição, com 34.653 hectares. Seguia-se a vinha, com uma área de 26.491 hectares. A batata, com 450 hectares, era a cultura com menos expressão nos campos do Alentejo. A Comissão Vitivinícola Regional Alentejana, CVRA, estima uma produção de 108 milhões de litros de vinho este ano, o que representa um crescimento de cerca de 20% face ao ano passado, quando a região registou uma produção na ordem dos 87 milhões de litros. A Comissão anuncia, em nota enviada à Rádio Pax, que os dados resultantes do estudo, desenvolvido em parceria com a Universidade do Porto, apontam para uma campanha positiva com expectativas favoráveis, tanto em termos quantitativos como qualitativos, no ano em que a vinha alentejana beneficiou das condições favoráveis ao longo do ciclo da vinha. O arranque das vindimas na região está previsto para as primeiras semanas de agosto. As condições foram este ano favoráveis, com uma boa distribuição da precipitação, um inverno frio e ausência de impactos significativos dos fenómenos adversos que afetaram outras regiões do país, realça a Comissão Vitivinícola Regional Alentejana. A campanha de vindimas assume particular relevância numa região que representa cerca de 40% do valor total das vendas de vinhos certificados em Portugal, reforçando o peso económico e estratégico dos vinhos do Alentejo no panorama nacional, conclui a Comissão. A Alentejo, um movimento cívico criado em 2025, quer retomar os caminhos que garantam a criação do terceiro pilar do poder local democrático, as regiões administrativas. Para o movimento, a regionalização afigura-se cada vez mais importante num tempo em que é cada vez mais visível a necessidade de dotar o país dos instrumentos e das políticas necessárias ao desenvolvimento regional e à coesão territorial que o centralismo existente já há muito provou ser incapaz de garantir. No momento em que a Assembleia da República voltou a ser chamada a discutir a criação das regiões administrativas, a Alentejo expressa em comunicado enviado à Rádio Pax o seu apoio a tal iniciativa e lamenta que vários partidos políticos se tenham contra ela pronunciado. O movimento vai propor a realização de encontros e debates em todas as sub-regiões do Alentejo, capazes de desmontarem os argumentos de quem não quer a regionalização e de defender propostas potenciadoras das riquezas culturais, paisagísticas, económicas e estratégicas do Alentejo. O Comando Distrital de Beja da Polícia de Segurança Pública anuncia a detenção entre 20 e 26 de julho de 5 indivíduos, 2 por condução de veículo automóvel sem habilitação legal, 1 por condução de veículo automóvel em estado de embriaguez, 1 por violência doméstica e 1 por ofensas à integridade física e posse de arma proibida. No mesmo período, aquela força de segurança apreendeu 66 doses de haxixe, 6 doses de cocaína, 6 armas brancas, 1 arma de alarme, meio litro de amoníaco, 3 telemóveis e 1.900 euros em numerário. A PSP de Beja controlou por radar 1.937 viaturas, fiscalizou 107 veículos e contabilizou 79 infrações rodoviárias. A Câmara de Ourique acaba de anunciar a programação das festas de Santa Maria, agendadas para os dias 13 a 16 de agosto. No plano dos espetáculos, destaque para as atuações de António Zambujo, sexta-feira, e dos Alcolémia. No sábado, o palco principal é dos À Toa. Um baile com Ricardo Glória fecha as festas no domingo. Concertos, bailes, largadas de touros, cerimónias religiosas, atividades para crianças e animação de rua marcam a programação deste ano. As entradas são livres, de acordo com a autarquia. As festas de Santa Maria são uma das tradições populares e religiosas mais queridas de Ourique. Livros ao Acaso é o nome da iniciativa que a Biblioteca Municipal Urbano Tavares Rodrigues, em Moura, e respectivos polos, promove durante o próximo mês de agosto. O público adulto é desafiado a embarcar numa aventura literária às cegas. A iniciativa desafia os visitantes a escolherem um saco mistério e a requisitarem livros surpresa sem conhecerem as obras, guiando-se apenas por pistas enigmáticas, revela a autarquia. O projeto quer incentivar o contacto com autores portugueses e promete transformar as férias de verão numa empolgante descoberta, desafiando a comunidade a explorar escritores variados. E é tudo neste jornal, em especial para si que nos acompanha. Deixo os votos de uma ótima quinta-feira.
0: 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Mais de 30 professores da Bolsa de Reapreciação constituída por MetaProof vão, a partir de agora, estar nas escolas a prestar apoio direto aos alunos que peçam revisão dos exames nacionais de acesso ao ensino superior. Este movimento cívico conta que tem recebido, nos últimos dias, centenas de mensagens de estudantes encarregados de educação, reunindo já largas centenas de testemunhos de pedidos de ajuda relacionados com os processos de reapreciação e com inscrição na segunda fase dos exames nacionais, pelo que sugere que os estudantes exijam o acesso à prova integral e à classificação detalhada item a item. 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

0: Mais uma pausa, já voltamos com mais música e informação.
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5: Cá estamos para o último painel desta manhã de quinta.
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0: A Associação Alzheimer Portugal alertou para a necessidade de comparticipação dos medicamentos inovadores já aprovados na Europa, uma questão crítica face ao seu elevado custo, que representa uma barreira para a generalidade dos doentes.
1: Finalmente, a nível europeu, já foram aprovados medicamentos considerados capazes de modificar o curso da doença de Alzheimer.
0: Rosário Zinca, presidente da Associação Alzheimer Portugal. Em causa estão medicamentos inovadores capazes de modificar o curso da doença.

0: Este é um dia de sol sem nuvens, máxima de 35, mínima de 19 graus. Amanhã sobe aos 36, com mínima de 19 e, novamente, poucas nuvens e sol.
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0: 6 em cada 10 europeus temem não ter dinheiro suficiente para a reforma. A saúde e o bem-estar continuam, contudo, a ser as áreas onde os europeus mostram maior resistência em cortar despesas.
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3: Menos de um terço das camas em residências universitárias prometidas pelo Governo estão prontas. Só 27% estão concluídas.
4: A perspectiva e o feedback que vamos recebendo dos senhores reitores e de alguns presidentes de alguns politécnicos a nível nacional é de alguma confiança de que efetivamente as obras vão ser concluídas até ao final de agosto. Nós não temos assim tanta confiança de que efetivamente isso vai acontecer.
3: A desconfiança por parte dos alunos. A construção está em contrarrelógio porque o fim do prazo do Plano de Recuperação e Resiliência será daqui a menos de 2 meses.
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Já se passou mais de uma década desde que David Robert Mitchell lançou It Follows no mundo. E apropriadamente é um filme de terror que permanece connosco desde então, com uma premissa brilhantemente concebida. Uma maldição de morte sexualmente transmissível, com uma entidade que te persegue implacavelmente.

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0: 11 horas.
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0: é meio-dia.
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2: Alentejo espera aumento de 20% na produção de vinho. A Alentejo volta a sair em defesa da regionalização. PSP de Beja fez 5 detenções. António Zambujo à toa e Alcolâmia nas festas de Ourique. São algumas das notícias com desenvolvimento já a seguir neste jornal.
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2: As estatísticas agrícolas de 2025 do Instituto Nacional de Estatística, INE, agora publicadas, indicam que o Alentejo era a região com maior área de olival do país. A cultura ocupava, no ano passado, 212.664 hectares na região. Os cereais para grão eram a segunda cultura em área, com um total de 78.759 hectares, e os frutos de casca rija ocupavam a terceira posição, com 34.653 hectares. Seguia-se a vinha, com uma área de 26.491 hectares. A batata, com 450 hectares, era a cultura com menos expressão nos campos do Alentejo. A Comissão Vitivinícola Regional Alentejana, CVRA, estima uma produção de 108 milhões de litros de vinho este ano, o que representa um crescimento de cerca de 20% face ao ano passado, quando a região registou uma produção na ordem dos 87 milhões de litros. A Comissão anuncia, em nota enviada à Rádio Pax, que os dados resultantes do estudo, desenvolvido em parceria com a Universidade do Porto, apontam para uma campanha positiva com expectativas favoráveis, tanto em termos quantitativos como qualitativos, no ano em que a vinha alentejana beneficiou das condições favoráveis ao longo do ciclo da vinha. O arranque das vindimas na região está previsto para as primeiras semanas de agosto. As condições foram este ano favoráveis, com uma boa distribuição da precipitação, um inverno frio e ausência de impactos significativos dos fenómenos adversos que afetaram outras regiões do país, realça a Comissão Vitivinícola Regional Alentejana. A campanha de vindimas assume particular relevância numa região que representa cerca de 40% do valor total das vendas de vinhos certificados em Portugal, reforçando o peso económico e estratégico dos vinhos do Alentejo no panorama nacional, conclui a Comissão. A Alentejo, um movimento cívico criado em 2025, quer retomar os caminhos que garantam a criação do terceiro pilar do poder local democrático, as regiões administrativas. Para o movimento, a regionalização afigura-se cada vez mais importante num tempo em que é cada vez mais visível a necessidade de dotar o país dos instrumentos e das políticas necessárias ao desenvolvimento regional e à coesão territorial que o centralismo existente já há muito provou ser incapaz de garantir. No momento em que a Assembleia da República voltou a ser chamada a discutir a criação das regiões administrativas, a Alentejo expressa em comunicado enviado à Rádio Pax o seu apoio a tal iniciativa e lamenta que vários partidos políticos se tenham contra ela pronunciado. O movimento vai propor a realização de encontros e debates em todas as sub-regiões do Alentejo, capazes de desmontarem os argumentos de quem não quer a regionalização e de defender propostas potenciadoras das riquezas culturais, paisagísticas, económicas e estratégicas do Alentejo. O Comando Distrital de Beja da Polícia de Segurança Pública anuncia a detenção entre 20 e 26 de julho de 5 indivíduos, 2 por condução de veículo automóvel sem habilitação legal, 1 por condução de veículo automóvel em estado de embriaguez, 1 por violência doméstica e 1 por ofensas à integridade física e posse de arma proibida. No mesmo período, aquela força de segurança apreendeu 66 doses de haxixe, 6 doses de cocaína, 6 armas brancas, 1 arma de alarme, meio litro de amoníaco, 3 telemóveis e 1.900 euros em numerário. A PSP de Beja controlou por radar 1.937 viaturas, fiscalizou 107 veículos e contabilizou 79 infrações rodoviárias. A Câmara de Ourique acaba de anunciar a programação das festas de Santa Maria, agendadas para os dias 13 a 16 de agosto. No plano dos espetáculos, destaque para as atuações de António Zambujo, sexta-feira, e dos Alcolémia. No sábado, o palco principal é dos À Toa. Um baile com Ricardo Glória fecha as festas no domingo. Concertos, bailes, largadas de touros, cerimónias religiosas, atividades para crianças e animação de rua marcam a programação deste ano. As entradas são livres, de acordo com a autarquia. As festas de Santa Maria são uma das tradições populares e religiosas mais queridas de Ourique. Livros ao Acaso é o nome da iniciativa que a Biblioteca Municipal Urbano Tavares Rodrigues, em Moura, e respectivos polos, promove durante o próximo mês de agosto. O público adulto é desafiado a embarcar numa aventura literária às cegas. A iniciativa desafia os visitantes a escolherem um saco mistério e a requisitarem livros surpresa sem conhecerem as obras, guiando-se apenas por pistas enigmáticas, revela a autarquia. O projeto quer incentivar o contacto com autores portugueses e promete transformar as férias de verão numa empolgante descoberta, desafiando a comunidade a explorar escritores variados. E é tudo neste jornal, em especial para si que nos acompanha. Deixo os votos de uma ótima quinta-feira.
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4: São 14 horas. 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

Olá, muito boa tarde, boa quinta-feira, seja bem-vindo às notícias da música aqui na sua Rádio Pax, com notícias sobre lançamentos, curiosidades e novidades. Venha daí.

Gap, Alan Halloween, Sam the Kid com orquestra e Orelha Negra, Garota Não, Moa Morte e Capicua são alguns dos nomes que vão atuar no festival iminente em setembro na antiga escola Afonso Domingos em Lisboa. 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

obra Saudades Só Portugueses, de César Rafael, interpretada pela primeira vez esta sexta-feira, antecipando a estreia internacional em Berlim, a 7 de agosto, no âmbito da digressão da Jovem Orquestra Portuguesa, sob direção do maestro Pedro Carneiro.

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Pedro Dias tem nova música, chama-se Vai Devagarinho. É o primeiro single do seu próximo EP, um projeto que será revelado ao longo dos próximos meses. Apresenta uma sonoridade Afro House, com uma energia leve, quente e positiva, inspirada no ambiente de verão.

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0: 16 horas. 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

Strokes apresentam o tão aguardado novo álbum, o primeiro trabalho em 6 anos, Via Cult. O novo álbum apresenta singles que rapidamente se tornaram favoritos dos fãs.

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1: Shania Twain apresenta Stranger Things, o tema de destaque do seu novo álbum. Inspirada pelos sonhos de infância, que alimentava enquanto crescia em Timmins, uma pequena cidade do norte do Canadá, é uma viagem pelas histórias e pelos lugares que imaginava existirem para lá do horizonte da sua terra natal, refletindo o olhar de uma criança sobre o mundo ainda por conhecer.

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1: Minibar é a 11ª faixa do terceiro álbum de estúdio de Gracie Abrams. A canção aborda a experiência de Abrams num evento social e a forma como lida com essa situação de maneira bastante identificável, mantendo-se fiel a si própria e à sua autenticidade.
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os Almost Monday apresentam Better Late Than Never, o novo single que antecipa o próximo álbum da banda. Com uma sonoridade que cruza synth-pop e rock alternativo, é um tema enérgico e otimista sobre a ideia de que nunca é tarde para seguir o caminho que nos está destinado.

A pop muito aguardado, o segundo álbum de estúdio de Tyler, cujo sucesso e carisma ajudaram a tornar-se uma das superestrelas globais mais dominantes de toda a música nos últimos dois anos, chegou. O álbum de 14 faixas, tem sido antecipado e cobiçado há mais de um ano, apresenta grandes êxitos.

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Shakira e Burna Boy continuam a liderar as tabelas globais da Billboard com Dai Dai, a canção oficial do Mundial de Futebol. O tema beneficiou da atuação na final da competição e permanece no primeiro lugar da Global 200 pela terceira semana consecutiva.

BTS a protagonizar um outro das principais subidas da semana. Normal, tema do álbum Airbank, regressou diretamente ao quarto lugar da Global depois de contabilizar 26,6 milhões de streams.

Hate That I Made You Love Me, de Ariana Grande, conserva o segundo lugar depois de ter permanecido duas semanas no topo. Choosing Texas, de Elle Langley, mantém-se na terceira posição.

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Wonderwall, clássico dos Oasis, lançado nos anos 90, desceu do 4º para o 5º lugar. A canção ganhou novo impulso ao ser adotada pelos adeptos da seleção inglesa durante o Mundial.

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4: São 17 horas.
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6: Alentejo espera aumento de 20% na produção de vinho. A Malentejo volta a sair em defesa da regionalização. PSP de Beja fez 5 detenções. António Zambujo, à toa e Alcolâmia, nas festas de Ourique. São algumas das notícias com desenvolvimento já a seguir neste jornal.
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6: As estatísticas agrícolas de 2025 do Instituto Nacional de Estatística, INE, agora publicadas, indicam que o Alentejo era a região com maior área de olival do país. A cultura ocupava, no ano passado, 212.664 hectares na região. Os cereais para grão eram a segunda cultura em área, com um total de 78.759 hectares, e os frutos de casca rija ocupavam a terceira posição, com 34.653 hectares. Seguia-se a vinha, com uma área de 26.491 hectares. A batata, com 450 hectares, era a cultura com menos expressão nos campos do Alentejo. A Comissão Vitivinícola Regional Alentejana, CVRA, estima uma produção de 108 milhões de litros de vinho este ano, o que representa um crescimento de cerca de 20% face ao ano passado, quando a região registou uma produção na ordem dos 87 milhões de litros. A Comissão anuncia, em nota enviada à Rádio Pax, que os dados resultantes do estudo, desenvolvido em parceria com a Universidade do Porto, apontam para uma campanha positiva com expectativas favoráveis, tanto em termos quantitativos como qualitativos, no ano em que a vinha alentejana beneficiou das condições favoráveis ao longo do ciclo da vinha. O arranque das vindimas na região está previsto para as primeiras semanas de agosto. As condições foram este ano favoráveis, com uma boa distribuição da precipitação, um inverno frio e ausência de impactos significativos dos fenómenos adversos que afetaram outras regiões do país, realça a Comissão Vitivinícola Regional Alentejana. A campanha de vindimas assume particular relevância numa região que representa cerca de 40% do valor total das vendas de vinhos certificados em Portugal, reforçando o peso económico e estratégico dos vinhos do Alentejo no panorama nacional, conclui a Comissão. A Malentejo, o movimento cívico criado em 2025, quer retomar os caminhos que garantam a criação do terceiro pilar do poder local democrático, as regiões administrativas. Para o movimento, a regionalização afigura-se cada vez mais importante num tempo em que é cada vez mais visível a necessidade de dotar o país dos instrumentos e das políticas necessárias ao desenvolvimento regional e à coesão territorial que o centralismo existente já há muito provou ser incapaz de garantir. No momento em que a Assembleia da República voltou a ser chamada a discutir a criação das regiões administrativas, a Malentejo expressa em comunicado enviado à Rádio Pax o seu apoio a tal iniciativa e lamenta que vários partidos políticos se tenham contra ela pronunciado. O movimento vai propor a realização de encontros e debates em todas as sub-regiões do Alentejo, capazes de desmontarem os argumentos de quem não quer a regionalização e de defender propostas potenciadoras das riquezas culturais, paisagísticas, económicas e estratégicas do Alentejo. O Comando Distrital de Beja da Polícia de Segurança Pública anuncia a detenção entre 20 e 26 de julho de 5 indivíduos, 2 por condução de veículo automóvel sem habilitação legal, 1 por condução de veículo automóvel em estado de embriaguez, 1 por violência doméstica e 1 por ofensas à integridade física e posse de arma proibida. No mesmo período, aquela força de segurança apreendeu 66 doses de haxixe, 6 doses de cocaína, 6 armas brancas, 1 arma de alarme, meio litro de amoníaco, 3 telemóveis e 1.900 euros em numerário. A PSP de Beja controlou por radar 1.937 viaturas, fiscalizou 107 veículos e contabilizou 79 infrações rodoviárias. A Câmara de Ourique acaba de anunciar a programação das festas de Santa Maria, agendadas para os dias 13 a 16 de agosto. No plano dos espetáculos, destaque para as atuações de António Zambujo, sexta-feira, e dos Alcolémia. No sábado, o palco principal é dos À Toa. Um baile com Ricardo Glória fecha as festas no domingo. Concertos, bailes, largadas de touros, cerimónias religiosas, atividades para crianças e animação de rua marcam a programação deste ano. As entradas são livres, de acordo com a autarquia. As festas de Santa Maria são uma das tradições populares e religiosas mais queridas de Ourique. Livros ao Acaso é o nome da iniciativa que a Biblioteca Municipal Urbano Tavares Rodrigues, em Moura, e respectivos polos, promove durante o próximo mês de agosto. O público adulto é desafiado a embarcar numa aventura literária às cegas. A iniciativa desafia os visitantes a escolherem um saco mistério e a requisitarem livros surpresa sem conhecerem as obras, guiando-se apenas por pistas enigmáticas, revela a autarquia. O projeto quer incentivar o contacto com autores portugueses e promete transformar as férias de verão numa empolgante descoberta, desafiando a comunidade a explorar escritores variados. E é tudo neste jornal, em especial para si que nos acompanha. Deixo os votos de uma ótima quinta-feira.
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0: 18 horas.
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4: São 19 horas. www.facebook.com/radiobugs. 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
1: Alentejo espera aumento de 20% na produção de vinho. A Alentejo volta a sair em defesa da regionalização. PSP de Beja fez 5 detenções. António Zambujo à toa e Alcolâmia nas festas de Ourique. São algumas das notícias com desenvolvimento já a seguir neste jornal.
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1: As estatísticas agrícolas de 2025 do Instituto Nacional de Estatística, INE, agora publicadas, indicam que o Alentejo era a região com maior área de olival do país. A cultura ocupava, no ano passado, 212.664 hectares na região. Os cereais para grão eram a segunda cultura em área, com um total de 78.759 hectares, e os frutos de casca rija ocupavam a terceira posição, com 34.653 hectares. Seguia-se a vinha, com uma área de 26.491 hectares. A batata, com 450 hectares, era a cultura com menos expressão nos campos do Alentejo. A Comissão Vitivinícola Regional Alentejana, CVRA, estima uma produção de 108 milhões de litros de vinho este ano, o que representa um crescimento de cerca de 20% face ao ano passado, quando a região registou uma produção na ordem dos 87 milhões de litros. A Comissão anuncia, em nota enviada à Rádio Pax, que os dados resultantes do estudo, desenvolvido em parceria com a Universidade do Porto, apontam para uma campanha positiva com expectativas favoráveis, tanto em termos quantitativos como qualitativos, no ano em que a vinha alentejana beneficiou das condições favoráveis ao longo do ciclo da vinha. O arranque das vindimas na região está previsto para as primeiras semanas de agosto. As condições foram este ano favoráveis, com uma boa distribuição da precipitação, um inverno frio e ausência de impactos significativos dos fenómenos adversos que afetaram outras regiões do país, realça a Comissão Vitivinícola Regional Alentejana. A campanha de vindimas assume particular relevância numa região que representa cerca de 40% do valor total das vendas de vinhos certificados em Portugal, reforçando o peso económico e estratégico dos vinhos do Alentejo no panorama nacional, conclui a Comissão. A Malentejo, o movimento cívico criado em 2025, quer retomar os caminhos que garantam a criação do terceiro pilar do poder local democrático, as regiões administrativas. Para o movimento, a regionalização afigura-se cada vez mais importante num tempo em que é cada vez mais visível a necessidade de dotar o país dos instrumentos e das políticas necessárias ao desenvolvimento regional e à coesão territorial que o centralismo existente já há muito provou ser incapaz de garantir. No momento em que a Assembleia da República voltou a ser chamada a discutir a criação das regiões administrativas, a Malentejo expressa em comunicado enviado à Rádio Pax o seu apoio a tal iniciativa e lamenta que vários partidos políticos se tenham contra ela pronunciado. O movimento vai propor a realização de encontros e debates em todas as sub-regiões do Alentejo, capazes de desmontarem os argumentos de quem não quer a regionalização e de defender propostas potenciadoras das riquezas culturais, paisagísticas, económicas e estratégicas do Alentejo. O Comando Distrital de Beja da Polícia de Segurança Pública anuncia a detenção entre 20 e 26 de julho de 5 indivíduos, 2 por condução de veículo automóvel sem habilitação legal, 1 por condução de veículo automóvel em estado de embriaguez, 1 por violência doméstica e 1 por ofensas à integridade física e posse de arma proibida. No mesmo período, aquela força de segurança apreendeu 66 doses de haxixe, 6 doses de cocaína, 6 armas brancas, 1 arma de alarme, meio litro de amoníaco, 3 telemóveis e 1.900 euros em numerário. A PSP de Beja controlou por radar 1.937 viaturas, fiscalizou 107 veículos e contabilizou 79 infrações rodoviárias. A Câmara de Ourique acaba de anunciar a programação das festas de Santa Maria, agendadas para os dias 13 a 16 de agosto. No plano dos espetáculos, destaque para as atuações de António Zambujo, sexta-feira, e dos Alcolémia. No sábado, o palco principal é dos À Toa. Um baile com Ricardo Glória fecha as festas no domingo. Concertos, bailes, largadas de touros, cerimónias religiosas, atividades para crianças e animação de rua marcam a programação deste ano. As entradas são livres, de acordo com a autarquia. As festas de Santa Maria são uma das tradições populares e religiosas mais queridas de Ourique. Livros ao Acaso é o nome da iniciativa que a Biblioteca Municipal Urbano Tavares Rodrigues, em Moura, e respectivos polos, promove durante o próximo mês de agosto. O público adulto é desafiado a embarcar numa aventura literária às cegas. A iniciativa desafia os visitantes a escolherem um saco mistério e a requisitarem livros surpresa sem conhecerem as obras, guiando-se apenas por pistas enigmáticas, revela a autarquia. O projeto quer incentivar o contacto com autores portugueses e promete transformar as férias de verão numa empolgante descoberta, desafiando a comunidade a explorar escritores variados. E é tudo neste jornal, em especial para si que nos acompanha. Deixo os votos de uma ótima quinta-feira.
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20 horas. 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